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1: 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Bom, e tá aí finalizando esse primeiro bloco com músicas que falam sobre pai. E aqui finalizando com uma regravação do Cat Stevens. A música é Father and Son. E aqui regravado por um grupo de Eurodance, House Boys. Mas vamos lá, aqui que eu comecei esse primeiro bloco. Bom, eu iniciei com Madonna, com O Father. Na sequência, George Michael, com Feather Figure. Toquei também The Temptations, com Papa Was a Rolling Stone. Voltei com Madonna, Papa Don't Preach. George Moroder, com Son of My Father, de 1972. E finalizando com House Boys, Father and Son. Bom, no segundo bloco agora, é um programa que eu já fiz outras vezes, que chama-se Tal Pai, Tal Filho. Então é o pai cantando, um sucesso, e na sequência, uma música do filho, também um sucesso do filho. Então é isso aí, Tal Pai, Tal Filho, mais uma homenagem ao Dia dos

0: aí finalizando bem agitado com essa linha de baixo que é de chorar e finalizando aqui com o filho mais velho do Bono, vocalista do U2, que também fez parte aqui desse segundo bloco, Eliha Helson, e ele é vocalista do grupo Inhaler, formado em 2012, e aqui finalizando com My Honest Face. Bom, você pode notar que a voz, né, dele é muito semelhante com a do pai, né? Tem uma leve semelhança. Mas vamos lá, aqui que eu comecei esse segundo bloco, eu iniciei com o tiozão Bob Dylan, com Like a Rolling Stones. Na sequência, o seu filho, Jacob Dylan, que é líder do grupo Wallflowers, regravando uma música do David Bowie, Heroes. Na sequência, eu vim com Phil Collins, com Something Happened on the Way, The Heaven on the Road. Na sequência, o filho dele, Simon Collins, com Shiny Throg, que também tem uma grande semelhança, né, com o vocal do Phil Collins. Aí eu vim com outro tiozão, saudoso John Lennon, com Nobody Told Me. Inclusive, essa música tocou em programação de rádio na época. Aí, na sequência, eu vim com o filho Julian Lennon, com a famosa Too Late for Goodbye. Na sequência, U2, com Where Streets Have No Name. E finalizando com o grupo Inhaler, que o vocalista é o filho do Bono, com My Honest Face. Bom, é isso aí. Tal pai, tal filho. E aqui foi mais uma merecida homenagem a todos os pais. E reofereço a todos vocês esse programa com todo carinho. Portanto, eu quero agradecer a você que ficou até agora curtindo, ouvindo mais essa edição do programa. E antes de me despedir, eu vou pedir para você continuar aqui na Pool. Muita coisa boa ainda está por vir. Tem o Pool Special na sequência, no comando do Bill. E depois a Madrugada Pool para você deitar e rolar com várias músicas. Muita coisa boa toca lá. Beleza? Tô indo nessa. Desejo aí a você um finalzinho do Dia dos Pais maravilhoso. E conto com você no próximo domingo pra gente mais uma vez fazer esse agito que a gente faz aqui, beleza? Então é isso aí, uma ótima semana e tchau, tchau!
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4: Sim, meus amigos, minhas amigas, aqui é o Bill, estou de volta ao Pool Special, aqui no estúdio da Pool. Ah, Ricardo Costa, foi só ficar alguns anos fora, você deixa essa lambança aqui.

Também muito obrigado ao Marcelo Tibério, que depois de uma ausência minha aí, profissional, até profissional em outros ramos, não só no meio do rádio, Marcelo entendeu, agora concedeu mais um espaço aqui. Então, de volta ao Pool Special, vamos fazer jus aos convites e começamos a primeira edição.

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1: 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É o In X Volume 1, A Chama Australiana.
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1: Vamos atravessar o oceano até a Austrália para conhecer a trajetória de uma das bandas mais inovadoras e eletrizantes que o mundo já viu. É o In X Volume 1, A Chama Australiana.
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1: Agora imagina seis jovens amigos de Sydney, no final dos anos 70, tentando misturar o funk que ouviam em discos importados com o rock cru das rádios locais. Assim nasceu o embrião do In X, formado pelos irmãos Ferris, o Tim, Andrew e John, que se juntaram com Michael Rutgens, Gary Beers e Kirk Bangley. No começo, eles se chamavam The Ferris Brothers, tocavam em pubs de bairro e gravavam fitas cassetes improvisadas, até que em 1979 resolveram mudar o nome. Esta mudança de nome foi inspirada nas bandas britânicas como o XTC e nos slogans publicitários que diziam In Excess. Daí surgiu o nome In Excess, uma palavra curta, moderna e enérgica, muito aderente com o som que estavam criando.

0: Você acabou de ouvir Stay Young, de Ferris Brothers, a percursora do In Excess. O primeiro álbum, lançado em 1980, foi apenas o começo, mas já mostrava o DNA da banda, com grooves fortes, metais marcantes e a voz magnética de Michael Richards. Uma pequena curiosidade, você sabia que a primeira turnê internacional deles foi feita com um orçamento tão baixo que a banda dividia o mesmo quarto de hotel e fazia suas próprias montagens de palco?
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0: 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Agora confira no Pool Special Just Keep Walking, servindo como primeiro single oficial do álbum de estreia

Este é o Pool Special in Nexus. Agora vamos escalar o mundo. Os primeiros discos abriram caminho, mas foi em 1982, com o lançamento de Shabo Shoba, que o in Nexus começou a dominar rádios fora da Austrália. Já com o single The One Thing, a banda entrou nas paradas americanas e começou a ser transmitida na revolucionária MTV, que naquela época ainda era uma novidade. Com o videoclipe cheio de atitude e sensualidade, mostrou ao mundo o carisma de Hutchence. Confira agora The One Thing.

0: Você conferiu The One Thing.
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0: Continuando, o sucesso chamou a atenção da crítica. A mistura de guitarras com batidas dançantes era algo novo. E foi ali que o Inexus descobriu sua própria linguagem. Algo entre o funk do Prince e o rock do Rolling Stones. No entanto, com uma identidade própria, né? Curiosidades, durante esta fase, Andrew Ferris, tecladista e principal compositor, começou a trabalhar obsessivamente em melodias que misturavam sintetizadores com saxofones, algo bem arriscado para bandas de rock na época. Confira agora Don't Change.

0: Esta foi Don't Change, que ainda hoje é considerada por muitos críticos a alma do primeiro In Excess. Um convite à autenticidade e uma pista do que estava por vir.
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0: As músicas mais tocadas do álbum Shabo Shoba de 1982 do In Excess incluem os singles lançados The One Thing e Don't Change, além de The Look At You e Black and White. Atualmente, fãs destacam Don't Change e The One Thing como as mais icônicas em discussões. A lista de melhores músicas do In Excess ranqueia Don't Change no topo e The One Thing entre as 20 principais. Confira agora Black and White, de junho de 1983.

0: Esta foi To Look At You, de março de 1983, no Pooh Special In Excess.
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0: Agora vamos para a fase de Original Sin e o reconhecimento. Enquanto The One Thing tomava conta das rádios americanas, o In Excess ganhou status de exportação australiana de luxo. Em 1984, o álbum The Swing confirmou que eles eram mais do que uma moda. Original Sin misturava rock e política social e trazia uma das parcerias mais inusitadas da época, o lendário Nile Rodgers do Chic, que produziu a faixa, e também o teclado que se ouve na música vem direto das mãos de Daddy Hall, da dupla Hall & Oates.

O sucesso crescente levou a banda a novos experimentos e o álbum The Swing consolidou o Inexus como uma força mundial. Foi produzido por Nick Lowney e com participação de Nile Rodgers, como eu comentei antes. Além de ser a primeira música australiana a alcançar o topo nas paradas nos Estados Unidos.

Em 1985, o álbum Listen Like Thieves trouxe uma faixa que virou um hino, a What You Need.

0: Esta foi a música que finalmente colocou o Inexus entre os gigantes do rádio americano.
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0: Você está no Pool Special Inexus. Agora sim, chegamos ao ponto máximo. No ano de 1987, o mundo se rendia ao álbum Kick, um disco em que tudo deu certo. Misturava sensualidade, estilo e perfeição pop. Kick é daqueles álbuns que define uma década. Trazia Need You Tonight, Devil Inside, Never Tear Us Apart e New Sensation.

Mais uma curiosidade: quando a gravadora ouviu o álbum pela primeira vez, ela odiou. Acharam pop demais para uma banda de rock. Mesmo assim, o grupo insistiu e o público provou que eles estavam certos.

Tonight foi um dos maiores hits da década de 80. Sua batida minimalista e sexy se tornou uma assinatura inconfundível. E o clipe, com cortes rápidos e iluminação preta e branca, ganhou prêmios na MTV. Logo depois de Need You Tonight, aí veio Never Tears Apart, que mostrou o lado romântico e intenso de Hutchins. E a canção viraria

Never Tear Us Apart, aqui no Full Special In Excess. E uma curiosidade, durante a turnê do Kick, o In Excess fez mais de 150 shows e vendeu milhões de álbuns em todo o mundo. Michael Richards virou ídolo global, comparado a Jim Morrison com aquele mesmo magnetismo perigoso. E para encerrar a edição de hoje do Pool Special In Excess Volume 1, convido você para a próxima edição com a continuidade dessa banda australiana ao som de Devil Inside. Então, muito obrigado pela sua companhia, te espero lá na próxima edição.

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1: A castanha do Pará, também conhecida como castanha do Brasil, é um verdadeiro remédio natural em forma de petisco. Ela é a maior fonte do mineral selênio que existe na natureza, uma substância fundamental para proteger a nossa tireoide e o cérebro. Comer apenas uma ou duas unidades por dia já entrega toda a quantidade necessária para combater o envelhecimento das células e melhorar a memória. Mas atenção, por ser tão rica e potente, não se deve exagerar na dose diária, para não sobrecarregar o organismo. Inclua esse superalimento no seu dia a dia e ganhe mais proteção e clareza mental.
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1: Gente, atenção, toda roupa que fica perto de naftalina precisa ser lavada antes do uso, viu? Já que esse produto evapora e gruda nos tecidos, mesmo dentro de plásticos. Bom, para deixar a peça limpa e eliminar de vez esse odor forte, a solução perfeita é apostar no vinagre branco misturado com a mesma quantidade de água. Você pode fazer a lavagem tanto à mão quanto na máquina utilizando essa combinação poderosa

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1: E a Apple TV divulgou o primeiro trailer de Mayday, a comédia de ação estrelada por Ryan Reynolds, ele mesmo, Deadpool, e com ele, Kenneth Branagh. Ambientada nos anos 1980, durante a Guerra Fria, o filme acompanha um piloto americano que fica preso em território soviético depois do fracasso de uma missão secreta. Reynolds faz Troy Assassin Kelly, um tenente e piloto da Marinha dos Estados Unidos, enviado para uma operação na União Soviética. O plano desmorona e ele acaba isolado nas linhas inimigas. Troy é encontrado por Nikolai Ustinov, o ex-agente da KGB, que é o Branagh. Apesar do temperamento ríspido, o russo mantém um interesse particular pela cultura americana. E em vez de entregar o piloto, forma com ele uma aliança improvável. Mayday, filme novo de Ryan Reynolds, chega ao catálogo da Apple TV no dia 4 de setembro.
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1: Olá, meus queridos, tudo bem? Uma maravilhosa semana, uma excelente segunda-feira para você. Hoje, dia 10, é o dia da solidariedade cristã e também o dia internacional do biodiesel. Vamos agora à dica do Mundo Verde de hoje. Em regiões com inverno rigoroso, as caixas de papelão são ótimas aliadas para proteger as plantas contra as ameaças de geada. O segredo é cobri-las antes do anoitecer. Com caixas mais altas e largas que a folhagem, retirando a proteção logo na manhã seguinte. Você pode reutilizar o mesmo material várias vezes e quando ele começar a se desfazer, basta destiná-lo para compostagem. Cuide do seu jardim com inteligência. Adote práticas sustentáveis.
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0: bem do seu amiguinho.
1: Olá, meus queridos, começando mais uma semana com meu amigo Pet. E se você tem um gatinho em casa, atenção, hein? Um gato com frio costuma ficar com as orelhas, patas e focinhos bem gelados, além de se encolher ou se esconder nos cantos mais quentes da casa. Ele também tende a ficar mais parado e grudado nos tutores ou em outros pets em busca de um bom aconchego. Bom, entender esse comportamento é fundamental para saber a hora certa de aquecer o seu felino e garantir o bem-estar dele. Então, proteja seu companheiro das baixas temperaturas, evite problemas de saúde e continue ligado na nossa programação.
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2: Sabe quando você assiste um trailer e você fala, nossa, esse filme vai ser sensacional? A Netflix divulgou o trailer de O Homem que Sussurra, um suspense psicológico estrelado por Robert De Niro, Michelle Monaghan e também Adam Scott. O filme adapta um livro de muito sucesso de Alex North, tem o mesmo nome, né? O Homem que Sussurra, e acompanha a busca por uma criança sequestrada. Adam Scott interpreta um escritor policial viúvo cujo filho de 8 anos desaparece. Para encontrá-lo, ele procura o pai com quem mantém uma relação distante, um ex-detetive aposentado que é o Robert De Niro. A investigação revela uma possível ligação entre o sequestro e o caso que aconteceu décadas antes, envolvendo um assassino em série condenado e conhecido como o Homem que Sussurra. Michelle Monaghan vive a policial responsável pela investigação. É a primeira adaptação para as telas de um policial de Alex North, que tem uma grande bibliografia de suspense. A direção é de Anthony Russo e John Russo de Vingadores Ultimato e também das sequências. O Homem que Sussurra chega no final de agosto, dia 28, na Netflix.

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1: A castanha do Pará, também conhecida como castanha do Brasil, é um verdadeiro remédio natural em forma de petisco. Ela é a maior fonte do mineral selênio que existe na natureza, uma substância fundamental para proteger a nossa tireoide e o cérebro. Comer apenas uma ou duas unidades por dia já entrega toda a quantidade necessária para combater o envelhecimento das células e melhorar a memória. Mas atenção, por ser tão rica e potente, não se deve exagerar na dose diária, para não sobrecarregar o organismo. Inclua esse superalimento no seu dia a dia e ganhe mais proteção e clareza mental.
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2: Gente, atenção, toda roupa que fica perto de naftalina precisa ser lavada antes do uso, viu? Já que esse produto evapora e gruda nos tecidos, mesmo dentro de plásticos. Bom, para deixar a peça limpa e eliminar de vez esse odor forte, a solução perfeita é apostar no vinagre branco misturado com a mesma quantidade de água. Você pode fazer a lavagem tanto à mão quanto na máquina utilizando essa combinação poderosa para renovar as suas roupas.
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4: Porque você precisa saber. As pessoas passam, em média, um terço de suas vidas dormindo. Isso equivale a cerca de 25 anos, considerando que uma pessoa viva, em média, 75 anos.
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2: E a Apple TV divulgou o primeiro trailer de Mayday, a comédia de ação estrelada por Ryan Reynolds, ele mesmo, Deadpool, e com ele, Kenneth Branagh. Ambientada nos anos 1980, durante a Guerra Fria, o filme acompanha um piloto americano que fica preso em território soviético depois do fracasso de uma missão secreta. Reynolds faz Troy Assassin Kelly, um tenente e piloto da Marinha dos Estados Unidos, enviado para uma operação na União Soviética. O plano desmorona e ele acaba isolado nas linhas inimigas. Troy é encontrado por Nikolai Ustinov, o ex-agente da KGB, que é o Branagh. Apesar do temperamento ríspido, o russo mantém um interesse particular pela cultura americana. E em vez de entregar o piloto, forma com ele uma aliança improvável. Mayday, filme novo de Ryan Reynolds.

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2: O programa de governo do presidente Lula, entregue ao TSE para registro da sua candidatura à reeleição, cita a palavra soberania 31 vezes. O documento também menciona diretamente Donald Trump, que impôs um tarifaço sobre produtos brasileiros e faz alfinetadas na família Bolsonaro. O texto diz que o governo vai se opor a qualquer tentativa de colocar o Brasil em posição de dependência geopolítica. Também critica quem aceita, segundo o programa, com servilismo, renunciar à soberania nacional, numa referência a Flávio Bolsonaro, candidato do PL à sucessão de Lula. O PT afirma que, por causa de pelo menos 3 ondas do tarifaço americano, o governo precisou agir para proteger as empresas brasileiras.
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5: A leitura estimula o cérebro de forma intensa. Em exames de ressonância magnética, regiões relacionadas à linguagem, memória e emoção se ativam quando alguém está lendo ou ouvindo uma história.
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1: Olá, meus queridos, tudo bem? Uma maravilhosa semana, uma excelente segunda-feira para você. Hoje, dia 10, é o dia da solidariedade cristã e também o dia internacional do biodiesel. Vamos agora à dica do Mundo Verde de hoje. Em regiões com inverno rigoroso, as caixas de papelão são ótimas aliadas para proteger as plantas contra as ameaças de geada. O segredo é cobri-las antes do anoitecer, com caixas mais altas e largas que a folhagem, retirando a proteção logo na manhã seguinte. Você pode reutilizar o mesmo material várias vezes e quando ele começar a se desfazer, basta destiná-lo para compostagem. Cuide do seu jardim com inteligência. Adote práticas sustentáveis.
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1: O Congresso Nacional nunca teve tanto poder sobre o dinheiro público como agora. Com 61 bilhões de reais em emendas parlamentares no orçamento de 2026, os partidos do Centrão estão recusando alianças nacionais e preferindo montar bancadas grandes para garantir mais influência. Cada cadeira na Câmara pode movimentar quase 183 milhões de reais em 4 anos, o que vale mais do que apoiar uma candidatura presidencial. Com isso, os partidos ganham autonomia e dependem menos do Palácio do Planalto. Quem vencer as eleições vai encontrar um Congresso mais independente do que em qualquer outro momento desde a redemocratização.
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2: 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As lâmpadas LED, consideradas hoje as mais econômicas, têm vida média 6 vezes maior do que as lâmpadas fluorescentes e consomem cerca de 80% menos energia. Elas ainda são mais seguras, isso porque não possuem mercúrio em seu interior. Quando chegar a hora de se desfazer das lâmpadas, é imprescindível não jogá-las no lixo reciclável. Procure embalá-la bem em papel ou caixa de papelão e levá-las a um ponto de coleta. E o melhor, 98% de todo o material presente nas lâmpadas LED

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11: Em 1989, o cinema lançava os filmes O Máquina Mortífera 2, O Batman de Tim Burton, O Segundo de Volta para o Futuro, Tango e Cash do Stallone, também Querida em Encolher as Crianças. Teve ainda A Sociedade dos Poetas Mortos, conduzindo Miss Daisy, O Terceiro Karate Kid, 007, Permissão para Matar, entre muitos outros filmes. No mesmo ano, os irmãos Chris Reynolds e Mark Reynolds, de Liverpool, da banda Red Flag, lançavam Russian Radio, uma banda que foi fundada, embora eles sejam, né, de Liverpool, a banda foi fundada em San Diego em 1984. A gente ouve aqui Russian Radio com Red Flag aqui

0: Este é o Music Delivery com Madonna, Like a Virgin, 1984. Também o Lee Merrill, I Want Your Love, de 92. Samples de Remember the Time, do Michael Jackson, de 92. E Gotta Love for You, da Jomanda, de 1990. Ainda Shaw Christopher, com Don't Lose the Magic, 92. New Order, Bizarre Love Triangle, de 86, do álbum chamado Brotherhood. Soft Cell, com Touch, de 82. Taylor Dane, com Prove Your Love, de 88. E Red Flag abriu aqui com Russian Radio, de 1989. Teve aí no meio, né, um Information Society bem maroto, né, What's On Your Mind, entre Red Flag e a Taylor Dane. Fechando então mais um Music Delivery, obrigado aí pela sua conexão. Music Delivery é sempre aqui na Pool, segunda a sexta-feira, 10 da manhã, 2 da tarde e 8 da noite. No YouTube tô lá no @jeffernandes007 e no Insta no @jfvoz. Valeu!
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0: 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Livros infantis que abordam sentimentos e desafios da infância ajudam as crianças a lidar com emoções como o medo, a tristeza e a insegurança, segundo especialistas em educação emocional. 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
2: Olá, meus queridos. Começando mais uma semana com meu amigo Pet. E se você tem um gatinho em casa, atenção, hein? Um gato com frio costuma ficar com as orelhas, patas e focinhos bem gelados, além de se encolher ou se esconder nos cantos mais quentes da casa. Ele também tende a ficar mais parado e grudado nos tutores ou em outros pets em busca de um bom aconchego. Bom, entender esse comportamento é fundamental para saber a hora certa de aquecer o seu felino e garantir o bem-estar dele. Então, proteja o seu companheiro das baixas temperaturas, evite problemas de saúde e continue ligado na nossa programação.
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1: O Ministério Público do Trabalho já registrou 138 denúncias de assédio eleitoral em 2026, número contabilizado até a última sexta-feira. As irregularidades vão desde ameaças de demissão e promessas de benefícios financeiros até a imposição de uso de materiais de campanha dentro das empresas. O assédio eleitoral acontece quando o empregador usa seu poder para pressionar ou impedir o trabalhador de votar livremente. Para se ter ideia da dimensão do problema, nas eleições de 2022, o MPT recebeu 3.465 denúncias contra 2.467 empresas ou empregadores. Se ficar comprovado o assédio, o empregador pode ser obrigado a assinar um termo de ajustamento de conduta ou responder a uma ação civil pública com pagamento de indenização por dano moral coletivo.
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1: Sabe quando você assiste um trailer e você fala, nossa, esse filme vai ser sensacional? A Netflix divulgou o trailer de O Homem que Sussurra, um suspense psicológico estrelado por Robert De Niro, Michelle Monaghan e também Adam Scott. O filme adapta um livro de muito sucesso de Alex North, tem o mesmo nome, né? O Homem que Sussurra, e acompanha a busca por uma criança sequestrada. Adam Scott interpreta um escritor policial viúvo, cujo filho de 8 anos desaparece. Pra encontrá-lo, ele procura o pai com quem mantém uma relação distante, um ex-detetive aposentado que é o Robert De Niro. A investigação revela uma possível ligação entre o sequestro e um caso que aconteceu décadas antes, envolvendo um assassino em série condenado e conhecido como O Homem que Sussurra. Michelle Monaghan vive a policial responsável pela investigação. É a primeira adaptação para as telas de um policial de Alex North, que tem uma grande bibliografia de suspense. A direção é de Anthony Russo e John Russo de Vingadores Ultimato e também das sequências. O Homem que Sussurra chega no final de agosto, dia 28, na

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0: 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Os aposentados e pensionistas do INSS que recebem pelo menos um salário mínimo podem ter um 13º mais gordo em 2027. O valor do benefício pode superar R$ 1.621, caso o governo confirme a proposta de salário mínimo de R$ 1.717 para o próximo ano. Por enquanto, esse número ainda é uma projeção e o 13º de 2027 não tem valor oficial definido. Quem recebe o benefício de prestação continuada, ou BPC, voltado a idosos de baixa renda e pessoas com deficiência, não tem direito ao 13º. Novos segurados ou quem recebe benefício temporário podem ter o cálculo feito de forma proporcional.
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0: naturais.
1: A castanha do Pará, também conhecida como castanha do Brasil, é um verdadeiro remédio natural em forma de petisco. Ela é a maior fonte do mineral selênio que existe na natureza, uma substância fundamental para proteger a nossa tireoide e o cérebro. Comer apenas uma ou duas unidades por dia já entrega toda a quantidade necessária para combater o envelhecimento das células e melhorar a memória. Mas atenção, por ser tão rica e potente, não se deve exagerar na dose diária, para não sobrecarregar o organismo. Inclua esse superalimento no seu dia a dia e ganhe mais proteção e clareza mental.
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1: A Justiça Eleitoral está com inscrições abertas para mesários voluntários nas eleições de outubro de 2026. O cadastro pode ser feito pelo aplicativo e-título ou nos sites dos tribunais regionais eleitorais. Pode se inscrever qualquer eleitor com mais de 18 anos em situação regular, exceto candidatos e seus parentes até o segundo grau, membros de diretórios partidários com função executiva e autoridades policiais. Quem atuar recebe auxílio alimentação de R$65 por dia, 2 dias de folga pelo treinamento e um certificado de serviços prestados à Justiça Eleitoral. Vale lembrar que a inscrição por si só não garante a convocação, mas o cadastro fica registrado para eleições futuras.
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2: Gente, atenção, toda roupa que fica perto de naftalina precisa ser lavada antes do uso, viu? Já que esse produto evapora e gruda nos tecidos, mesmo dentro de plásticos. Bom, para deixar a peça limpa e eliminar de vez esse odor forte, a solução perfeita é apostar no vinagre branco misturado com a mesma quantidade de água. Você pode fazer a lavagem tanto à mão quanto na máquina utilizando essa combinação poderosa para renovar as suas roupas.
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4: A leitura melhora a capacidade de empatia. Quando nos colocamos no lugar de personagens, treinamos nosso cérebro para compreender e respeitar outras perspectivas.
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9: Alô, galera sintonizada na Pool Web Radio. Aqui quem fala é o DJ Iraí Campos. Ah, eu não vou mandar um alô, não. Vou contar a história que eu tive com a Pool. Eu sou do primeiro time, fui contratado, a gente, eu estava na Jovem Pan e o resto da galera que veio praticamente quase a equipe toda da Band FM Bandeirantes na época. A gente ficou um tempo lá, o estúdio ainda estava em construção e a gente já estava contratado, registrado e recebendo ótimos salários na época. Quem começou o time foi eu, Pablo, César Filho, Joca, patrulheiro João Carlos Ribeiro, Ricardo Guedes, aí depois veio Gregão, veio Lisandro Antônio, Julinho Mazei, que veio dos Estados Unidos, então veio com uma força total. Eu, além de fazer o programa, eu era um funcionário da rádio, editava as músicas, montava os comerciais, enfim, e foi lá que a gente começou a produzir os remixes. Aí eu fiz um do Óculos, tocou bastante na rádio, só com o original, sem ter acesso ao master, né? E depois, com o sucesso desses remixes que a gente fazia na Rádio Pool, é que abriu as portas pra gente fazer o primeiro remix nacional, que foi o RPM. Enfim, foi uma rádio super importante. Acho que mais uma coisa que eu lembrei agora que marcou demais e ajudou muito no crescimento da audiência, foi com a música You Are The World. O seu Tuta Keno, que já deixou seu depoimento, mandou um compacto, tinha acabado de lançar nos Estados Unidos e naquela época você não tinha acesso via celular, via correio, sei lá, era tudo muito complicado. E nós lançamos o War the World, ficamos tocando, acredito que uns 60 dias e ninguém tinha. Todas as rádios ligavam, tentava subornar, tentava de toda forma, e nós gravamos no estúdio com a voz do César Filho, falando todos os artistas da música até fazer a cabeça da música. Michael Jackson, Tina Turner, Cindy Lauper,
10: Kim Carr, Bob Dylan, Ray Charles,
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9: Isso mexeu com o mercado, essa música, e o sucesso que a gente guarda até hoje foi lançado na Pool FM. Então é isso aí, galera, sintonizada nas ondas da Pool FM. É um nome que jamais a gente pode esquecer, de uma rádio que revolucionou e trouxe tantas novidades e tocava o que não se tocava em outras rádios na época. Abraço a todos aí, Iraí Campos está indo.
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0: 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Lula vai ter o maior tempo de propaganda eleitoral gratuita na televisão nas eleições de 2026, com o apoio de partidos como PT, PCdoB, PV, PSB, PDT e PSOL Rede. O presidente terá cerca de 5 minutos e 32 segundos em cada bloco. Flávio Bolsonaro vem logo atrás com aproximadamente 4 minutos e 20 segundos. O horário eleitoral gratuito começa em 28 de agosto e vai até o 1º de outubro. Serão dois blocos diários de 12 minutos e 30 segundos, mais inserções de 30 e 60 segundos na programação. As emissoras são obrigadas a reservar 70 minutos por dia para a campanha.
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Olha, em 1990 aconteceu o lançamento do Hubble, né, que é o telescópio espacial colocado em órbita, revolucionando a astronomia e também gerando a piada que a astronomia, quem miava era gato, né? Muito popular, e o Brasil inteiro riu muito com essa piada. Também acontecia em 90 a clonagem da ovelha Dolly, lembra? Isso aí encheu o saco, né? Todo mundo falou e fala até hoje.

0: Do The Rave Stomp, 1992. Ele é um argentino, DJ, produtor, já bateu carteira aqui no Brasil.
1: This is a test of the emergency broadcast system.
0: Ele nasceu, ok. Nasceu em 10 de julho de 68 em Buenos Aires. Bizarre Incorporated, Playing With Knives, 91. Também de 91, T99 com Anastasia. RAF, Wrath, com We've Got To Live Together, de 92. De 91, DJ Pierre, Everyday. Explained com Check Out, de 91 também, vocais do Patrick Samoy. O 101 ou 101, se preferir assim, Just As Long As I Got You, de 1989. Antes de 91, o Plaza com Heidi Hall. O cara que cantava com processador de efeitos, aquela voz lá não era dele, tinha uma vozinha de cuíca. E o Lee Merrill com Moving, de 1990. Fechando aqui mais uma edição do Music Delivery, sempre aqui na Pool. Segunda a sexta-feira, 3 edições. 10 da manhã, 2 da tarde e 8 da noite. No YouTube, arroba jefffernandes007. No Insta, no arroba jeffboss. Eu desafio você a me seguir no Insta. Grande abraço pra você, obrigado pela conexão e até o próximo.
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Apple TV divulgou o primeiro trailer de Mayday, a comédia de ação estrelada por Ryan Reynolds, ele mesmo, Deadpool, e com ele, Kenneth Branagh. Ambientada nos anos 1980, durante a Guerra Fria, o filme acompanha um piloto americano que fica preso em território soviético depois do fracasso de uma missão secreta. Reynolds faz Troy Assassin Kelly, um tenente e piloto da Marinha dos Estados Unidos, enviado para uma operação na União Soviética. O plano desmorona e ele acaba isolado nas linhas inimigas. Troy é encontrado por Nikolai Ustinov, um ex-agente da KGB, que é o Branagh. Apesar do temperamento ríspido, o russo mantém um interesse particular pela cultura americana. E em vez de entregar o piloto, forma com ele uma aliança improvável. Mayday, filme novo de Ryan Reynolds,

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1: O X, antigo Twitter, anunciou um novo programa de remuneração chamado Programa de Recompensas por Conteúdo Original. A novidade entra em vigor no dia 7 de setembro e vai substituir a política atual. O problema é que o Brasil ficou de fora da lista dos países com suporte para pagamentos, o que preocupou influenciadores que dependem da plataforma para ganhar dinheiro. Para participar, o criador precisa ter assinatura premium ativa, pelo menos 5 milhões de impressões nos últimos 3 meses e no mínimo 500 seguidores verificados. Até agora, o X não explicou como isso vai afetar os criadores brasileiros.
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1: Olá, meus queridos, tudo bem? Uma maravilhosa semana, uma excelente segunda-feira para você. Hoje, dia 10, é o dia da solidariedade cristã e também o dia internacional do biodiesel. Vamos agora à dica do Mundo Verde de hoje. Em regiões com inverno rigoroso, as caixas de papelão são ótimas aliadas para proteger as plantas contra as ameaças de geada. O segredo é cobri-las antes do anoitecer. Com caixas mais altas e largas que a folhagem, retirando a proteção logo na manhã seguinte. Você pode reutilizar o mesmo material várias vezes e quando ele começar a se desfazer, basta destiná-lo para compostagem. Cuide do seu jardim com inteligência. Adote práticas sustentáveis.
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5: Crianças que crescem em ambientes com livros têm melhor desempenho escolar, mesmo em famílias com baixa renda. É o que mostra um estudo da Universidade de Nevada.
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8: 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Aqui quem fala é o DJ Iraí Campos. Ah, eu não vou mandar um alô, não. Vou contar a história que eu tive com a Pool. Eu sou do primeiro time, fui contratado, a gente, eu estava na Jovem Pan e o resto da galera que veio praticamente quase a equipe toda da Band FM Bandeirantes na época. A gente ficou um tempo lá, o estúdio ainda estava em construção e a gente já estava contratado, registrado e recebendo ótimos salários na época. Quem começou o time foi eu, Pablo, César Filho, Joca, patrulheiro João Carlos Ribeiro, Ricardo Guedes, aí depois veio Gregão, veio Lisandro Antônio, Julinho Mazei, que veio dos Estados Unidos, então veio com uma força total. Eu, além de fazer o programa, eu era um funcionário da rádio, editava as músicas, montava os comerciais, enfim, e foi lá que a gente começou a produzir os remixes. Aí eu fiz um do Óculos, tocou bastante na rádio, só com o original, sem ter acesso ao master, né? E depois, com sucesso desses remixes que a gente fazia na Rádio Pool, é que abriu as portas pra gente fazer o primeiro remix nacional, que foi o RPM. Enfim, foi uma rádio super importante. Acho que mais uma coisa que eu lembrei agora que marcou demais e ajudou muito no crescimento da audiência, foi com a música You Are The World. O seu Tuta Keno, que já deixou seu depoimento, mandou um compacto. Tinha acabado de lançar nos Estados Unidos e naquela época você não tinha acesso via celular, via correio, sei lá, era tudo muito complicado. E nós lançamos You Are The World, ficamos tocando, acredito que uns 60 dias e ninguém tinha, todas as rádios ligavam, tentava subornar, tentava de toda forma, e nós gravamos no estúdio com a voz do César Filho, falando todos os artistas da música até fazer a cabeça da música: Michael Jackson, Tina Turner, Cindy Lauper,
9: Kim Carr, Bob Dylan, Ray Charles, Daryl Hall Jones, Jackson, James Neal, Billy Joel, Hey Lewis and the News, Willie Nelson, Smokey Robinson, Diana Ross, Bruce Springsteen, Paul Simon, Dionne Warwick, Tina Turner, Stevie Wonder, Michael Jackson,
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8: Isso mexeu com o mercado, essa música, e o sucesso que a gente guarda até hoje foi lançado na Pool FM. Então é isso aí, galera, sintonizada nas ondas da Pool FM. É um nome que jamais a gente pode esquecer, de uma rádio que revolucionou e trouxe tantas novidades e tocava o que não se tocava em outras rádios na época. Abraço a todos aí, Iraí Campos, tá indo.
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1: Um forte terremoto de magnitude 7,4 atingiu a Colômbia na manhã desta segunda-feira. Segundo o Serviço Geológico dos Estados Unidos, o epicentro foi registrado próximo à cidade de San José del Palmar, no departamento de Chocó, a cerca de 107 quilômetros de profundidade. O balanço mais recente aponta pelo menos 111 mortos e 87 feridos. Há ainda pessoas presas sob os escombros. Centenas de construções foram danificadas, incluindo dezenas de imóveis completamente destruídos. O tremor foi sentido em várias regiões do país, inclusive na capital Bogotá. O governo colombiano declarou estado de emergência e mobilizou equipes de resgate. A prioridade neste momento é localizar e retirar as pessoas que ainda podem estar presas nos escombros.
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2: Olá, meus queridos. Começando mais uma semana com meu amigo Pet. E se você tem um gatinho em casa, atenção, hein? Um gato com frio costuma ficar com as orelhas, patas e focinhos bem gelados, além de se encolher ou se esconder nos cantos mais quentes da casa. Ele também tende a ficar mais parado e grudado nos tutores ou em outros pets em busca de um bom aconchego. Bom, entender esse comportamento é fundamental para saber a hora certa de aquecer o seu felino e garantir o bem-estar dele. Então, proteja seu companheiro das baixas temperaturas, evite problemas de saúde e continue ligado na nossa programação.
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1: O presidente do Supremo Tribunal Federal, ministro Edson Fachin, afirmou nesta segunda-feira que deve ficar pronta até o final deste ano a minuta de um projeto de lei federal para regulamentar a remuneração dos juízes no Brasil. A proposta pretende criar regras nacionais para os pagamentos e benefícios da magistratura, buscando maior uniformidade e transparência entre os tribunais. O tema ganhou força depois que o Supremo estabeleceu em março novos parâmetros para limitar pagamentos que ultrapassem o teto constitucional. Fachin também defende medidas para aumentar a integridade no judiciário. Na semana passada, apresentou ao Conselho Nacional de Justiça uma proposta com regras sobre recebimento de presentes, participação em eventos, atividades privadas e possíveis conflitos de interesse. Segundo o ministro, a minuta do projeto sobre remuneração deve ser concluída até o fim de 2026.
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3: Sabe quando você assiste um trailer e você fala, nossa, esse filme vai ser sensacional? A Netflix divulgou o trailer de O Homem que Sussurra, um suspense psicológico estrelado por Robert De Niro, Michelle Monaghan e também Adam Scott. O filme adapta um livro de muito sucesso de Alex North, tem o mesmo nome, né? O Homem que Sussurra, e acompanha a busca por uma criança sequestrada. Adam Scott interpreta um escritor policial viúvo cujo filho de 8 anos desaparece. Para encontrá-lo, ele procura o pai com quem mantém uma relação distante, um ex-detetive aposentado que é o Robert De Niro. A investigação revela uma possível ligação entre o sequestro e o caso que aconteceu décadas antes, envolvendo um assassino em série condenado e conhecido como O Homem que Sussurra. Michelle Monaghan vive a policial responsável pela investigação. É a primeira adaptação para as telas de um policial de Alex North, que tem uma grande bibliografia de suspense. A direção é de Anthony Russo e John Russo de Vingadores Ultimato e também das sequências. O Homem que Sussurra chega no final de agosto, dia 28, na Netflix.

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0: 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Pelo Campeonato Brasileiro, o Flamengo foi um dos grandes destaques do fim de semana. Jogando no Maracanã, o rubro-negro venceu o Vitória por 2 a 0, com gols de Eric Pulga e Bruno Henrique, e diminuiu a diferença para o líder Palmeiras. O Palmeiras, por sua vez, ficou no 0 a 0 com o Internacional e perdeu pontos importantes na liderança. O Atlético Paranaense venceu o Santos por 2 a 0, com dois gols de Viveiros, e segue entre os primeiros colocados. Fora de casa, o Corinthians derrotou o Bragantino por 2 a 0. Já o Cruzeiro venceu o Mirassol por 3 a 1 e voltou a ganhar força na disputa pelas primeiras posições. No sábado, Grêmio venceu o São Paulo por 2 a 1, enquanto Botafogo e Fluminense empataram em 1 a 1. Após 22 rodadas, o Palmeiras lidera com 48 pontos, seguido pelo Flamengo com 42.
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2: A castanha do Pará, também conhecida como castanha do Brasil, é um verdadeiro remédio natural em forma de petisco. Ela é a maior fonte do mineral selênio que existe na natureza. Uma substância fundamental para proteger a nossa tireoide e o cérebro. Comer apenas uma ou duas unidades por dia já entrega toda a quantidade necessária para combater o envelhecimento das células e melhorar a memória. Mas atenção, por ser tão rica e potente, não se deve exagerar na dose diária, para não sobrecarregar o organismo. Inclua esse superalimento no seu dia a dia e ganhe mais proteção e clareza mental.
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2: Tá no ar aqui mais um Music Delivery, sempre com as boas dos anos 80, 90 e 2000. House, pop, Eurodance, hip hop, flash house e muito mais. Eu sou

SBT, o programa Bom Dia e Companhia era encerrado após 28 anos no ar. Também a Eletrobras era vendida em 14 de junho do mesmo ano por 33 bilhões e 700 milhões de reais em um leilão de privatização. Também neste ano aparecia Good Disco com Make It Last Forever, lançada exatamente em 2026. E para abrir então, Good Disco com Make It Last Forever.

0: 2023. Antes de 2024, Ben Banjo Field com Walk Away From Love. De 2020, Small Talk com We Were There. Harlem Dance Club, You Know, de 2024, antes de 2023, Adri Block, Paul Parsons com The Party People, DPV com If You Still Care, de 2022, e abrindo aqui com Good Disco com Make It Last Forever. Fechando aqui mais um Music Delivery, lembrando você, eu estou lá no YouTube, no arroba jefffernandes007, Jeff com dois Fs, e também no Instagram, no arroba jeffvoice com dois Fs. Beleza? Jeff Voz. Sou eu. Muito prazer. Obrigado pela sua conexão. Lembrando, o Music Delivery é sempre aqui na Pool, de segunda a sexta-feira, em 3 edições, 10 da manhã, 2 da tarde e 8 da noite. Obrigado mais uma vez pela conexão e até o próximo.
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4: Gente, atenção, toda roupa que fica perto de naftalina precisa ser lavada antes do uso, viu? Já que esse produto evapora e gruda nos tecidos, mesmo dentro de plásticos. Bom, para deixar a peça limpa e eliminar de vez esse odor forte, a solução perfeita é apostar no vinagre branco misturado com a mesma quantidade de água. Você pode fazer a lavagem tanto à mão quanto na máquina utilizando essa combinação poderosa para renovar as suas roupas.
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2: E a Apple TV divulgou o primeiro trailer de Mayday, a comédia de ação estrelada por Ryan Reynolds, ele mesmo, Deadpool, e com ele, Kenneth Branagh. Ambientada nos anos 1980, durante a Guerra Fria, o filme acompanha um piloto americano que fica preso em território soviético depois do fracasso de uma missão secreta. Reynolds faz Troy Assassin Kelly, um tenente e piloto da Marinha dos Estados Unidos, enviado para uma operação na União Soviética. O plano desmorona e ele acaba isolado nas linhas inimigas. Troy é encontrado por Nikolai Ustinov, o ex-agente da KGB, que é o Branagh. Apesar do temperamento ríspido, o russo mantém um interesse particular pela cultura americana. E em vez de entregar o piloto, forma com ele uma aliança improvável. Mayday, filme novo de Ryan Reynolds.

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